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5: 22 horas e 25 minutos.
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5: 22 horas e 25 minutos.
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2: 22 horas. E 27 minutos.
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3: Tô pronto.

0: foda, meu amigo.
1: Sem moderação, amigo.
2: Sextou sem moderação.
1: No pelo, valendo, cê tá
2: valendo.
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1: A voz! Murilo Rufi!
2: Jorge Henrique Rodrigo!
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0: Boa noite, Uberlândia!
1: Faz barulho aí, Uberlândia, que eu quero ouvir!
2: Que coisa linda, galera!
1: Obrigado!
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1: 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Patrícia Fernandes.
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0: 23h21.
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0: 23h21.
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0: 23h23.
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3: Meia-noite e 58 minutos.
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1: Garçom!
2: Oi!
1: Tem pitu?
2: Tem!
1: Traz! Garçom!
2: Oi!

0: Diz que é Márcia Dantas. Ao vivo. Garçom, traz outra aí.
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0: Obrigado, gente.
1: Você tá doido, amigo?
2: Um dos maiores bens que Deus te deu é a sua família. Família é projeto de Deus. Família não é projeto dos homens. Família é projeto de Deus. E é um dos maiores projetos, um dos mais lindos projetos. E é por isso que o diabo tem investido pesado contra a tua família. Sim ou não? O diabo tem investido pesado nas famílias, porque quando ele olha para a família, ele vê o maior plano de Deus para as nossas vidas. 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

milhas. 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E eu já quero declarar que nada e ninguém poderá destruir a sua família. Agora o mundo está querendo nos dizer que família é fardo, que família é complicado, que família dá trabalho. Não, nós cristãos já sabemos a verdade. Toda família é uma bênção. Ergue teus braços e declara: eu e minha casa serviremos ao Senhor.

Pensa agora em cada membro da sua família. Você não vai desistir de nenhum. O sonho que você deve desejar é este: eu e minha casa serviremos ao Senhor. Um dia na sua casa. Talvez hoje você não consiga enxergar isso. Talvez está muito longe de acontecer isso. Mas um dia toda a sua casa estará aos pés do Senhor. Um dia toda a tua casa estará indo junto para a igreja. Ah, talvez muita coisa está destruindo a sua família, talvez muita coisa está destruindo sua casa, mas nunca se esqueça, tua família é uma bênção, a tua família é uma bênção, os teus filhos são uma bênção, o teu casamento é uma bênção. 1 Timóteo capítulo 5, versículo 8 diz: aquele que se descuida dos seus, e principalmente dos de sua própria família, é um renegado, pior do que um infiel. O verdadeiro cristão, ele nunca deixa.

desiste da sua família. Pegue teu braço mais alto que você pode e diga: eu não vou desistir da minha família. Eu e minha casa serviremos ao Senhor. Canta isso, vai!

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1: Você só tem uma vida. E durante esta vida, você só tem uma vida. E durante esta vida, por diversas vezes, você vai ter que enfrentar as tempestades. Você vai ter que enfrentar os problemas. E não tem como ser diferente. O próprio Jesus avisou: no mundo vocês terão tribulações, mas coragem, porque eu venci o mundo. E você também vai vencer. Eu não sei pelo que você está passando, eu não sei o que você está vivendo, mas coragem, coragem. Não tenhas medo, meu filho.

tempestade vai acalmar. Deus está com você no seu barco. Você não está sozinho. Amém? Diga: eu creio em ti, Jesus.

que entender que a tempestade vai acalmar, mas vai acalmar no tempo de Deus, não no teu tempo. E às vezes a gente não tem paciência para esperar. Eu só preciso esperar. Às vezes é um ano, dois, três, quatro, cinco, dez, quinze, vinte. Eu não sei. Mas a tempestade vai acalmar.

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0: Hoje não.
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você espera tudo nele. Que você, como Maria e José, que são os anauins, os pobres do Senhor, que já não esperam nas coisas dessa terra, mas que esperam no Senhor Deus, vá dizendo para ele: Jesus, eu estou aqui, Senhor, na tua presença. Jesus, eu te desejo, eu espero em ti, Senhor. Eu quero a ti, Jesus, e o meu coração, força.

0: Senhor, aqui é o meu lugar, Senhor, aos teus pés. É o melhor lugar onde eu possa estar, Senhor. Eu quero estar sempre na tua presença, Jesus.
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0: Força, eles dão um grito! Rio Negro e Solimões!
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0: Que pena.
1: Faz barulho pra Thales nessa aí.
2: Diego Vitor Hugo!
3: Obrigado. 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
4: 2:16.
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4: 2:18.
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4: 3 horas e 52 minutos.
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4: 3 horas e 53 minutos.
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4: 3 horas e 55 minutos.
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6: Recolhe, irmão.

Vem Espírito, santifica-nos no teu amor. Vem Espírito, transforma.

flame no fogo do teu amor. Espírito Santo, vem, vem, necessito de ti. Clama ao Espírito agora, meu irmão e minha irmã. Diga que você necessita dele para a sua vida ser transformada, para a vida da sua família ser transformada. Ele faz nova todas as coisas. Ele é aquele que recria, recria. Ele é aquele que tira do nada a existência de tudo. É esse Espírito Criador, Santificador. Vai, suplica ao Espírito Santo, vem Espírito Santo, ajudai-me a ser bom. Ajudai-me a ser bom, a fazer.

eu sou uma pessoa boa, Espírito Santo. Eu sou uma pessoa boa. Então não me deixa, Espírito Santo, no nada, no pecado. Faz com que eu viva, viva a profecia de Deus para mim, a vontade de Deus para mim, que é ser bom, que é

nesta hora, todos aqueles que clamam, gritam, Jesus vem. O texto sagrado nos diz, Jesus foi com os discípulos para outra margem. Ele veio junto. Ele nos trouxe para esta barca. Ele nos trouxe para a sua presença. Não para nos abandonar, não. Mas para provarmos do seu amor, do seu poder, da sua ressurreição. Então nós vamos cantar. Ou melhor, nós vamos rezar. Acalma, Jesus. Acalma tantos corações desesperados que nessa hora não creem que podem ser salvos. Acalma, Jesus. Tantos corações oprimidos. Tantos corações desesperados. Acalma, Jesus. Filho, filha. Não pula do barco, não. Permanece. Aguenta firme, porque Ele está no barco. Acalma, Jesus. Acalma.

0: Fortaleza e Safadão.
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0: Acho que agora é minha vez de mandar, né?
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0: Você foi embora pra ser o quê? Pra ser eles, não foi?

0: seja isso.
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que você espera tudo nele. Que você é como Maria e José, que são os anauins, os pobres do Senhor, que já não esperam nas coisas dessa terra, mas que esperam no Senhor Deus. Vá dizendo para ele: Jesus, eu estou aqui, Senhor, na tua presença. Jesus, eu te desejo, eu espero em ti, Senhor. Eu quero a ti, Jesus. E o meu coração foi...

0: teus pés. É o melhor lugar onde eu possa estar, Senhor. Eu quero estar sempre na tua presença, Jesus.
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0: Valeu, Gabi Soares. Satisfação total.
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2: Ana Castelo, o que que
3: parece que eu já quero sentar aqui num bar em Goiânia mesmo e já começar a beber ouvindo essa.
2: Tô pronto.

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0: Uy.
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4: Opa! Estamos chegando. Eu e a Mimosa, né? Mais um dia, mais uma quinta-feira, né? É, rapaz! É, hoje eu tô feliz da vida como todos os outros dias, né? Mas mais feliz um pouquinho porque o meu Vascão ontem atropelou o Vitória no Barradão, né, rapaz? Ganhou de 2-0 e se classificou para a próxima fase da Copa do Brasil, né? É, tem que lembrar que vai pegar o Palmeiras em 2 jogos. O Palmeiras que não está vivendo uma fase boa, não, né? Empatou ontem com o Santos jogando mal e o Vasco está em ascensão, graças a Deus, né? É, rapaz, São Januário estava de plantão ontem. O Vitória fez um gol, mas estava impedido, né? Depois o Vasco começou, né, jogar bem melhor e fez 2-0, né? É, rapaz, Andrés Gomes e Puma Rodrigues, né? E bem que o Venâncio falou: ô Venâncio, você pode jogar aí na loteria. É, o Venâncio falou: ó, o Vasco vai ganhar lá no Barradão, hein? Ô Venâncio, você pode jogar na loteria aí, meu filho, né? Passa os números pra mim pra eu ganhar com você. Olha, gente, quinta-feira, né? Quinta-feira é dia 3 de setembro do ano de 2026. Olha, você já botou o joelho no chão hoje? É, bote o joelho no chão, agradeça a Deus pelo seu dia, pela sua saúde, pela sua vida, né? Deus faz todas as horas, todos os dias por nós, né? Ele me permitiu recomeçar, permitiu a você recomeçar novamente nesta quinta-feira, gente, né? Torcida vascaína tá em polvorosa, né? Gente, vamos até às 7 da manhã com muita música sertaneja aqui na nossa Pirapetinga, a nossa Rádio Pirapetinga Web. Pirapetinga fica na zona da Mata Mineira, Brasil, né? Pedacinho de Minas, divisa com o estado do Rio, né? Aqui bom demais, né? É, pertinho de tudo. Cidade pequena é pertinho de tudo, né? Olha, não importa onde que você esteja ouvindo o nosso som. Tem internet, tem Rádio Pirapetinga Web, em qualquer parte do mundo que você esteja ouvindo o nosso som. Obrigado pela companhia a partir desse momento, até às 7 da manhã, aqui na nossa Manhã Sertaneja, com muita alegria, né? 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
5: Silva Filho,
4: esse amigão de vocês aqui, né, é chegando, é, gente, é o amigão vascaíno, né, feliz da vida, mais feliz que Pinto no Lixo. Alô, Maria José. Alô, Marquinhos da Sucan.

Amigo Boazan também, aqui até às 7 horas da manhã, na nossa manhã sertaneja. Hoje é quinta-feira, gente, quinta-feira. Olha, Deus nos deu a oportunidade de estarmos aqui mais um dia. Agradeça, né? Pare um pouquinho, medite, né? Gente. Olha, hoje é dia 3 de setembro, dia do biólogo, né? Gente, o biólogo é o profissional de biologia, né? Hoje é dia também do guarda civil, né? Hoje é dia das organizações populares e dia de São Gregório Magno. Como se diz, né? São Gregório Magno proteja o nosso dia. Previsão do tempo. Vamos saber como é que está o tempo para o dia, o tempo dos homens, né? Olha, gente, tá marcando aqui, ó, previsão de chuva para domingo, para segunda e para terça-feira, né? Sexta-feira não tem previsão de chuva não, mas para sábado, domingo, para segunda-feira, tá marcando previsão aqui para Pirapetinga. Nesse momento faz 18 graus aqui na nossa cidade, Pirapetinga. Eita coisa, né? Olha, gente, é quinta-feira. Quinta-feira, você tá dormindo ainda, né? Você não pega o trio, não, rapaz, hein? Você não pega o trio, não, mocinha, hein? Para trabalhar. Os dias estão difíceis.

Barbosa aí avisando todo mundo. É, gente, para levantar nessa quinta-feira. Alô, Marcelinho do Paraíba. Alô, Marcelinho Vascaíno também, né, rapaz? Marcelinho do Paraíba, Maria José de Lima Leite, Vascaína também. É uma tropa de Vascaíno hoje, feliz da vida, né? Feliz igual pinto no lixo. Gente. Alô, Gilmar do Mangueirão, é nós no sábado, né, rapaz? Gilmar do Mangueirão, Antônio de São Paulo, o Murilinho tá chegando, Antônio, um abraço grande, né? Da nossa manhã sertaneja, a Verônica lá na Vargem Grande, o Andrin, o seu Zé, a dona Lúcia, o Titônio, o Carlinho, uma galera lá, Solange, né, rapaz? Ih, rapaz, uma galera lá em Estrela d'Alva, né? Um abraço pro Ivan, pra Dicélia, pro Daniel, pra Vitória, pro seu Antônio, dona Aparecida, um abraço grande aqui da nossa manhã sertaneja, né? É Estrela d'Alva em festa, sexta, sábado, domingo. A quinta festa do produtor rural. É, gente, quando comprar, daqui a pouquinho eu vou passar a programação para vocês, tá bom? Eita, nós, quinta-feira, quinta-feira vascaína. Eita, nós, rapaz, coloca aquela vinheta do Vasco para negar os vascaína aí. É, rapaz, tem que aproveitar, né? Não é todo dia que o Vasco ganha, não. Alô, Marquinhos, aí, ó, o hino do Vascão aí pra gente.

Mimosa, eu tô te enchendo hoje, né, rapaz? Essa vaca é flamenguista. É, não tem jeito não, você vai ter que me aturar hoje, mimosa. Olha a hora, pessoal.

É eu, valeu Fabiano Totó, rapaz, aquele abraço da nossa manhã sertaneja, né? É, vamos pular da cama, Nonato, vamos pular da cama, que eu vou, vamos pular da cama aí, menino, né? Como diz o outro, acorda topa toda, rapaz, é, olha a hora, gente, olha a hora, 5:24.

Ei, rapaz, você tem que pegar o trem, meu filho, né? Acorda a mulher aí, rapaz, pra fazer aquele café reforçado e vamos pegar o trem que hoje é quinta-feira, véspera de sexta, né? É, você pensa assim, ó, amanhã, sexta-feira, sextou, rapaz. É, rapaz, aí você vai ficar mais animado pra você encarar aí essa quinta-feira. Pense o papai do céu, né, que te ajuda, que está com você a todo momento e você vai superar todos os seus obstáculos desse dia.

manhã, sexta-feira. É eu, rapaz, até as 7 horas da manhã. A gente vai aqui acordando você, né? O Nonato mandou um abraço aqui pra mim. O Vasco tá indo, Nonato. Eu não sei onde vai chegar, mas tá indo. Alô, Kilvan, um abraço muito grande aí. Acorda a patroa aí, meu filho. É, rapaz, tem que acordar todo mundo aí, porque o novo dia tá raiando. Ô Nonato, vamos aí, rapaz, fazer aquele café pra dona Balbina, Ana Laura e a Tatiana. É, rapaz, todo mundo na ativa daqui a pouquinho, meu filho. É, rapaz, quinta-feira. Eita, nós, até às 7 da manhã, a gente tá aqui acordando você.

0: Você tá doido, rapaz? Silva Filho! Você tá doido, rapaz? Que passa o saco, que passa a mão no saco? Você tá brincando comigo? Ô, Kilvan, o Nonato falou aqui, rapaz, ó, que você tem um moedor de café aqui, ó. O Kilvan tem o melhor moedor de café. É, rapaz, é daqueles antigão lá da roça. Negócio é chique. Ô, Kilvan, eu não sabia que você tava aprendendo com o Nonato aí, não. A moer café, não, rapaz. Aqueles antigão mesmo, Nonato. Aqueles antigão é meio complicado de achar hoje, hein, rapaz. Rapaz. Ô, Kilvan, o Nonato falou pra você mandar a foto pra ele.
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1: Silva Filho.
2: É, rapaz, olha, eu não vou entrar com essa, nessa briga do Quilvan e do Nonato, não. Quilvan, é a briga boa, é a briga saudável, de amigos. Ele disse que só falta o café em grãos, né? É, rapaz. Nonato, eu não sei se você vai doar aí pro Quilvan, rapaz. Eu não sei não, né? O Quilvan falou aqui, rapaz, o dele é chique, o dele é um antigão, né? E eu tô no meio dessa briga aí, eu faço o café ainda, né? O meu café é o tradicional mesmo, né? Eu compro aí o pó no mercado, né? Mas esses pó no mercado aí, rapaz, vem numa mistura. Eu compro, eles falam aí que eu compro os melhorzinhos, né? É que tem pouca mistura, mas o café hoje em dia, eles misturam pra lucrar, né? Aí o consumidor final que fica lá na ponta do produto que paga o preço, né? É, rapaz, eles misturam aí milho, né? Uns outros produtos aí. Mas eu tenho comprado um café aqui em casa, é mais caro. Aí, aqui quem faz café aqui em casa, Nonato, é eu mesmo, né? Eu acordo cedinho, já faço café, né? Eu tomo ali meu cafezinho com leite ali, rapaz. É um pãozinho aí e um bolo, rapaz, né? E aí a gente forra o estômago para trabalhar nunca, né? É verdade. Aí eu faço o café aqui, aí eu compro, né? Eu vou no mercado e escolho um café lá que eu sei que é menos mistura, né? Aí eu compro aqui, eu tô dando sorte, né? Porque o cafezinho aqui fica bom. A dona patroa aí, rapaz, toma café pra caramba, né? Ela falou assim, o seu café é bom demais. O meu não presta, né? Eu não sei se ela tá falando verdade ou mentira. Mas pelo menos, né? Ela tá elogiando. Ô, rapaz. Ô, gente. O abraço grande, né? O Leonardo, o que o Van falou que o seu é moderno, é chique no último, né? Olha, a festa do produtor rural começa sexta-feira, né? Rapaz, ela vai pegar, né? Olha, Atitude 67, Leonardo de Freitas e Leonardo de Freitas Fabiano, Lucas e Rafael, Tchê Malucos e o Felipe Oliveira. O Ian

0: Vai estar abrindo aí?
1: Se te mandaram uma mensagem.
0: Não, meu filho, não quero isso não, rapaz. Esses troços aqui, rapaz, entram os negócios aqui. Deixa eu baixar esse negócio aqui, rapaz. É, agora sim, né? Agora sim. Eu vou passar aqui para vocês a programação, né? Aí que você fica sintonizada aí, né? Certinho. Ah, aqui, é aqui, ó. O Ian vai abrir a festa a quinta festa do produtor rural lá de Estrela Dalva. O Ian é um dos principais nomes da nova geração do pagode brasileiro, gente. Ele vai tocar na sexta-feira lá em Estrela Dalva, né? É. Você que gosta de um pagode? É, rapaz. É, tá. Aí o Ian tá aí explodindo. Aí explodiu aí nas plataformas, né? É, hoje em dia é negócio de plataforma, é negócio de. Como é que chama? Instagram, é negócio aí de. O Facebook já existia, é negócio de Instagram, é negócio de X. Aí, rapaz, é uma confusão danada. Se a gente for falar desse negócio aí da era digital, a gente vai dar um nó na nossa cabeça, vai sair, parte para tudo quanto é lado. Ô, rapaz, não é mole não, hein? A gente que é mais pouco inteligente, né? A gente passa uma perda danada. 5h42, vamos acordar, pessoal! Vamos acordar! Você tá ouvindo a gente de onde? Manda um zap para mim aqui, ó. Deixa eu pegar o papelzinho aqui. O nosso telefone é 998-658296. Você pode mandar um zap pra gente, né? E curtir a nossa programação aí, pegar o nosso aplicativo da RádiosNet e ouvir. 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Tá bom? Eita, nós! Oh! 5 horas 43 minutos, 5 horas 43 minutos. Vamos acordar, vamos pegar o trigê! Alô, Gilberto Abrão!

O DJ Martin Legend. Ô, que eu vou. O Donato mandou um recado aqui pra você. Falou que se você convidar ele pra ir tomar um café aí na sua casa, que ele vai, né? Ele leva o café em grãos pra você. Ô, Kilvan, esse café vai sair caro, hein? Ó, vai sair caro. Se sobrar um espaço aí, leva eu também, né? Tem que ter, esse café aí tem que ter os ingredientes, né, rapaz? Aquele bolo de forno, o quê? Aquele bolinho caseiro feito em casa. Ih, rapaz, não é brincadeira não, né? Aquele bolinho caseiro, umas rosquinhas, rapaz. É tudo os acessórios para acompanhar o café, né? Rapaz. O Nonato falou que se ele convidar, né? Se convidar ele, ele leva o café em grão, né? Mas aí abre um espaço aí e leva eu também. Eu tô me convidando, rapaz. Né? A gente vai aí tomar um café com você. O convite não tá extenso para mim, mas eu tô me convidando, tá bom? Mas, gente, a Maria José me lembrou bem. O pai dela falava, né? Eu que conheci muito. O pai dela era meu amigo particular, né? Rapaz, ele falava sempre que café é bom, é café na casa dos outros, né? É um sabor diferente, não é verdade, Maria José? É um sabor diferente e sempre vem acompanhado com alguma coisa, né? Ih, rapaz, é bom demais, Zezé. Olha a hora, gente. Nós fica fazendo fofoca aqui, esquece da hora. Olha, 5h55, Maria José. Tô vendo aqui, rapaz, até perdi aqui, ó. Ô, Mimosa, você vai berrar aí pra Maria José? Mas já tá acordada, menina. Maria José tá acordada, bem cedo. Ô, Maria José, a sua música. 5h55, Roberto.

0: Bonito, rapaz! E... Roberta Miranda! Ô, Kilvan, olha só, hein? Daqui a pouquinho eu vou contar aí uma fofoca, rapaz. Não, vai ter que parar, né?
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0: Ei, tá no meio do bonito, 5h59.
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Rapaz, ó, a galera aqui fica ligada mesmo, hein? O Kilvan mandou uma foto do moedor de café dele aqui, Nonato. Isso é antigo demais, rapaz. Há muito tempo que eu não vi isso aí, né, rapaz? Olha, quando a minha mãe e minha avó, né, estavam entre nós, papai do céu já chamou já há muito tempo, mas eu lembro, né, rapaz, que tinha um moedor desse que eu vou, lá na casa, lá na minha casa, lá na roça, né, rapaz? Ó, não é brincadeira, não, isso é antigo demais. Aí você contrasta com a tecnologia, né, rapaz? O do Nonato aqui, ele me mandou uma foto do moedor da cafeteira dele, né? Ele mandou uma foto do outro dia do moedor de café dele. Aí a gente compara, né? Faz uma comparação, né? Como o tempo mudou, as coisas evoluíram, né? É assim, impressionante, gente, impressionante. A gente vai fazendo essas brincadeiras aqui na nossa manhã, né? Obrigado aí pelo Kilvan, o Nonato, todos que participam nas brincadeiras, para alegrar o nosso dia, para acordar bem, né? É para você acordar bem, acordar com alegria no coração, né? É acordar com Jesus Cristo, né? Principalmente, né, alegria no coração e com Jesus no coração. É isso que a gente faz, é a nossa missão aqui, né? É verdade. Se acordou com alegria, se acordou com um sorriso, deu um bom dia para alguém, gente, não tem coisa melhor. Você receber um bom dia, eu adoro, receber um bom dia é a melhor coisa do mundo, receber um bom dia de coração, né? E a gente faz aqui de coração, tá bom? Muito obrigado por vocês, né, participarem do nosso programa, estarem ouvindo, alavancando o nosso programa. 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É, até que

0: A internet, essas coisas, serve para muita coisa ruim, né? Mas serve para muita coisa boa, né? Hoje nós estamos chegando em qualquer lugar do mundo, né? Olha só, né? Que beleza, né? Então, gente, muito obrigado pela audiência, pela companhia, né? Vocês fazem esse programa. Muito obrigado mesmo pela companhia. Olha, tá na hora, né, gente? Tá na hora da nossa meditação. Já passou da hora da nossa meditação, né? Já passou da hora. Então, vamos, gente.
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0: Gente, a nossa meditação do dia de hoje, né? Tudo no seu tempo, tudo no seu lugar. A gente fala sempre, né? Eu falo sempre. Tudo no tempo de Deus. Olha, a meditação de hoje é no capítulo 18 de Mateus, versículos de 21 a 22, né? Senhor, quantas vezes devo perdoar se meu irmão pecar contra mim? Até 7 vezes. Jesus respondeu: Não te digo até 7 vezes, mas até 70 vezes 7. O ressentimento e a mágoa que só nos enfraquece, nos enfraquecemos. Ressentimento e mágoa que só nos enfraquecem. Tornam-se mais doentes e piores para nós e para os outros. Quando não perdoamos, o azedume toma conta de nós. A amargura cresce em nosso coração, a raiva se dilacera em nossos atos, em nossas atitudes e naquilo que fazemos. Perdoar não significa que somos bonzinhos. Perdoar significa que estamos permitindo a graça de Deus. A graça de Deus reinar no nosso coração. Nada é mais divino do que perdoar. Busquemos o remédio divino da salvação para que possamos ser canais de perdão e misericórdia de Deus. Eu sempre falo aqui, gente, que a gente confunde muitas coisas. Perdoar não significa lidar no dia a dia, a convivência, perdoar. Vocês viram a última frase aqui? Olha, busquemos o remédio divino da salvação para que possamos ser canais de perdão e misericórdia de Deus. Outra passagem também, aqui, ó, que fala: perdoar não significa que somos bonzinhos. Perdoar significa que estamos permitindo a graça de Deus reinar no nosso coração. Você perdoar uma pessoa não significa que você tenha que conviver com ela no dia a dia. Ah, o perdão, eu tenho que conviver com ela no dia a dia, eu tenho que conversar com ela, eu tenho que voltar tudo ao normal. Não dá para ser. Não. Perdão de coração, meu amigo. Perdão de coração. Isso, perdoar, nesse sentido, é você se livrar de um peso das suas costas. Perdoar não significa que somos bonzinhos. Perdoar. Você está libertando o seu coração. Perdoar significa que estamos permitindo a graça de Deus reinar no nosso coração. Você entendeu? Você entendeu isso? Perdoar significa que estamos permitindo a graça de Deus no nosso coração. Aí você não perdoa. Aquilo fica ali remoendo, remoendo, remoendo, remoendo. Aí você se sente mal. Você se sente ressentido. As coisas não vão, não estão dando boa. Perdoa, perdoa. Mas você não precisa conviver com aquele que você perdoou, que te fez mal. Às vezes, você perdoa, você volta a conviver, o mal volta. Ele te faz mal de novo. Entendeu? Perdoar significa assim. E a gente tem que aprender uma coisa. A gente é muito afoito. É muito afoito. É muito, a gente às vezes é muito apressado nas coisas. Sempre digo, tudo no tempo de Deus, gente. O tempo de Deus é diferente do nosso. Tudo no tempo de Deus. Às vezes a gente quer resolver um problema, às vezes a gente quer alguma coisa, às vezes a gente falta o dinheiro, às vezes a gente quer comprar um presente para alguém. Aí não tem condições. Aí culpa quem? Culpa Deus. Deus tem culpa de quê, gente? Ele nos ajuda, Ele nos direciona no caminho certo, Ele faz tudo pela gente. Tudo no tempo dEle, não no nosso. O tempo de Deus é diferente do nosso. Por isso que Ele é Deus. Isso, gente. Ou consciência, cabeça. Tá? Calma. Sua hora vai chegar.

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3: Silva Filho! É, eu mesmo, né, gente? Vamos tocar, gente, vamos tocar pra alegrar o coração das pessoas, né? Nesta quinta-feira, né? Olha, é agora o Killer Muniz, né? Voz da terrinha aqui na nossa manhã sertaneja. É, sem prescrição, é dele mesmo, hein?
4: Essa é pra ela, viu? Essa é pra ela.

0: bonito, né, rapaz? A voz aqui da terrinha, Killer Boniz, rapaz, aqui na manhã sertaneja, né?
1: Silva Filho!
0: Menino tem igual voz, né? Ô, Mimosa! É, menino, até as 7 horas da manhã a gente tá acordando vocês. Ô, Kilvan, esse fega aí é da época do...

Agora eu quero ver quem soltou o giló, hein? Não acha, gente, não acha. Não é, rapaz. Eu até tinha pensado que era o meu amigo Venâncio que tinha soltado o giló. Aí, rapaz, aí ele falou que não foi ele, né? É, não, o Adriano Tchetchetchê não soltou esse cachorro, não, né? O Adriano, né? Não, você não soltou o cachorro, não, né? Oi, gente, olha a hora, gente. 6h26. É, rapaz, pega o tri, rapaz. Como diz o Gilberto Abrantes, pega o tri, menino. É, mimosa.

É 6h29, gente. Estamos acordando assim. Você vai pegar o tri, senão você vai perder a hora do trabalho. A mimosa aí, ó.

por dentro, rapaz. Olha a hora, gente, olha a hora. Amigos aí acordando você, rapaz. Olha a hora, gente. Olha a minha amiga dona de casa, cortou com o maridão aí. É, não, não vai perder a hora, 6h31. Alô, Gilmar do Mangueirão.

0: vai. Meu sobrinho deve estar sorrindo à toa lá em Niterói City. Rodrigo, abraço pra Gilene aí. Um abraço pro Nicolas que tá chegando, menino. Ó, pega o tri. Gilene já fez aquele café preparado pra você, reforçado? Então tá bom. Pega o tri, menino. Ele gosta de Zezé de Camargo.
1: Silva Filho.
0: Ele chora.

gente, Humberto Júnior, Raí Miracema, vascaíno como eu, é companheiro de rádio vascaíno. Aí, Humberto, é, rapaz, é pra nós esse aí, ó, é.

É Humberto Júnior pra gente, né, rapaz? Torcida do Vasco tão sofrida. Rapaz, nós estamos indo devagarzinho, né? Comendo pelas beiradas, Humberto Júnior. É eu!

Eita, pois! É, gente, estamos terminando a nossa manhã sertaneja de hoje. Amanhã a gente volta às 5 horas da manhã. Deus abençoe a todos, né? É um dia maravilhoso para todos nós. Jesus nos abençoe a tudo que nós fizermos no dia de hoje e em outros dias subsequentes, né? Olha, muito obrigado pela audiência, pela sintonia. Amanhã, com a graça de Deus, a gente volta aqui no nosso canal, na nossa Rádio Pirapetinga. É, gente, web. Amanhã a gente volta.

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3: 7:02.
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6: Essa é linda demais.
7: Era pra ser simples. Duas palavras resolveriam a situação que eu tô. Não vou. Mas é complicado. Não é uma palavra pouco usada quando o assunto é o amor. Eu vou.
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1: Sem moderação, amigo.
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0: Boa noite, Uberlândia! Faz barulho aí, Uberlândia, que eu quero ouvir!
1: Que coisa linda, galera!
0: Obrigado!
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0: 7:57.
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0: 7:57.
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0: 7:59.
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5: 9 horas e 33 minutos.
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1: Garçom!
2: Oi!
1: Tem pitu?
2: Tem!
1: Traz! Garçom!
2: Oi!
1: Meu amor,

0: que é Márcia Dantas. Ao vivo. Garçom, traz outro aí.
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0: Obrigado, gente.
1: Você tá doido, amigo?
2: Um dos maiores bens que Deus te deu é a sua família. Família é projeto de Deus. Família não é projeto dos homens. Família é projeto de Deus. E é um dos maiores projetos, um dos mais lindos projetos. E é por isso que o diabo tem investido pesado contra a tua família. Sim ou não?
3: Sim.
2: O diabo tem investido pesado nas famílias, porque quando ele olha para a família, ele vê o maior plano de Deus para as nossas vidas. E eu já quero declarar que nada e ninguém poderá destruir a sua família. Agora o mundo está querendo nos dizer que família é fardo, que família é complicado, que família dá trabalho. Não, nós cristãos já sabemos a verdade. Toda família é uma bênção.

Pensa agora em cada membro da sua família. Você não vai desistir de nenhum. O sonho que você deve desejar é este: eu e minha casa serviremos ao Senhor. Um dia na sua casa. Talvez hoje você não consiga enxergar isso, talvez está muito longe de acontecer isso, mas um dia toda a sua casa estará aos pés do Senhor. Um dia toda a tua casa estará indo junto para a igreja. Ah, talvez muita coisa está destruindo a sua família, talvez muita coisa está destruindo a sua casa, mas nunca se esqueça, a tua família é uma bênção, a tua família é uma bênção, os teus filhos são uma bênção, o teu casamento é uma bênção. 1 Timóteo capítulo 5, versículo 8 diz: aquele que se descuida dos seus, e principalmente dos de sua própria família, é um renegado, pior do que um infiel. O verdadeiro cristão, ele nunca desiste da sua família. Pegue teu braço mais alto que você pode e diga: eu não vou desistir da minha família. Eu e minha casa serviremos ao Senhor. Canta isso, vai!

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1: Você só tem uma vida. E durante esta vida, você só tem uma vida. E durante esta vida, por diversas vezes, você vai ter que enfrentar as tempestades. Você vai ter que enfrentar os problemas. E não tem como ser diferente. O próprio Jesus avisou: no mundo vocês terão tribulações, mas coragem, porque eu venci o mundo. E você também vai vencer. Eu não sei pelo que você está passando, eu não sei o que você está vivendo, mas coragem, coragem. Não tenhas medo, meu filho.

tempestade vai acalmar. Deus está com você no seu barco. Você não está sozinho. Amém? Diga: eu creio em ti, Jesus.

entender que a tempestade vai acalmar, mas vai acalmar no tempo de Deus, não no teu tempo. E às vezes a gente não tem paciência para esperar. Eu só preciso esperar. Às vezes é um ano, dois, três, quatro, cinco, dez, quinze, vinte. Eu não sei. Mas a tempestade vai acalmar.

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0: Hoje não.
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você espera tudo nele. Que você é como Maria e José, que são os anauins, os pobres do Senhor, que já não esperam nas coisas dessa terra, mas que esperam no Senhor Deus. Vá dizendo para ele: Jesus, eu estou aqui, Senhor, na tua presença. Jesus, eu te desejo, eu espero em ti, Senhor. Eu quero a ti, Jesus, e o meu coração.

0: teus pés. É o melhor lugar onde eu possa estar, Senhor. Eu quero estar sempre na tua presença, Jesus.
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6: 10:52.
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6: 10:54.
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4: 12 horas e 28 minutos.
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4: 12 horas e 28 minutos.
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4: 12 horas e 30 minutos.
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7: Te recolhe, irmão. Reza, reza ao Espírito.

inflama-me no fogo do teu amor. Espírito Santo, vem, vem, necessito de ti. Clama ao Espírito agora, meu irmão e minha irmã. Diga que você necessita dele para a sua vida ser transformada, para a vida da sua família ser transformada. Ele faz nova todas as coisas. Ele é aquele que recria, recria. Ele é aquele que tira do nada a existência de tudo. É esse Espírito Criador, Santificador. Vai, suplica ao Espírito Santo, vem Espírito Santo, ajudai-me a ser bom. Ajudai-me a ser bom

boa, Espírito Santo. Eu sou uma pessoa boa. Então não me deixa, Espírito Santo, no nada, no pecado. Faz com que eu viva, viva a profecia de Deus para mim, a vontade de Deus para mim, que é ser bom.

que nesta hora todos aqueles que clamam, gritam, Jesus vem. O texto sagrado nos diz: Jesus foi com os discípulos para outra margem, ele veio junto, ele nos trouxe para esta barca, ele nos trouxe para a sua presença, não para nos abandonar, não, mas para provarmos do seu amor, do seu poder, da sua ressurreição. Então nós vamos cantar, ou melhor, nós vamos rezar. Acalma, Jesus. Acalma tantos corações desesperados que nessa hora não creem que podem ser salvos. Acalma, Jesus. Tantos corações oprimidos, tantos corações desesperados. Acalma, Jesus. Filho, filha, não pula do barco, não. Permanece, aguenta firme, porque Ele está no barco. Acalma, Jesus, acalma.

0: foto.
1: Olha esse safadão.
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0: seja isso.
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que você espera tudo nele. Que você é como Maria e José, que são os anauins, os pobres do Senhor, que já não esperam nas coisas dessa terra, mas que esperam no Senhor Deus. Vá dizendo para ele: Jesus, eu estou aqui, Senhor, na tua presença. Jesus, eu te desejo, eu espero em ti, Senhor. Eu quero a ti, Jesus. E o meu coração, força.

0: é o melhor lugar onde eu possa estar, Senhor. Eu quero estar sempre na Tua presença, Jesus.
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0: Valeu, Gabi Soares. Satisfação total.
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3: Parece que eu já quero sentar aqui num bar em Goiânia mesmo e já começar a beber ouvindo essa.
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1: Essa é linda demais. Era pra ser simples. Duas palavras resolveriam a situação que eu tô. Não vou. Mas é complicado. Não é uma palavra pouco usada quando o assunto é o amor. Eu vou. Jefferson Moura!

0: 13h34.
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0: 13h34.
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0: 13h36.
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5: 15 horas e 11 minutos.
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5: 15 horas e 11 minutos.
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5: 15 horas. E 13 minutos.
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10: Essa é linda demais.
11: Era pra ser simples, doa

0: noite.
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0: Rádio Uberlândia!
1: Faz barulho aí, Uberlândia, que eu quero ouvir!
0: Que coisa linda, galera!
2: Obrigado! 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

0: 16 horas e 7 minutos.
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0: 16 horas e 7 minutos.
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5: 17 horas e 44 minutos.
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2: Oi!
1: Tem pitu?
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1: Meu amor,

0: de Márcia Dantas, ao vivo. Garçom, traz outro aí.
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Porque quando ele olha para a família, ele vê o maior plano de Deus para as nossas vidas. E eu já quero declarar que nada e ninguém poderá destruir a sua família. Agora o mundo está querendo nos dizer que família é fardo, que família é complicado, que família dá trabalho. Não, nós cristãos já sabemos a verdade. Toda família é uma bênção. Ergue teus braços e declara: eu e minha casa serviremos ao Senhor.

cabeça agora em cada membro da sua família. Você não vai desistir de nenhum. O sonho que você deve desejar é este: eu e minha casa serviremos ao Senhor. Um dia na sua casa, um dia na sua casa. Talvez hoje você não consiga enxergar isso, talvez está muito longe de acontecer isso, mas um dia toda a sua casa estará aos pés do Senhor. Um dia toda a tua casa estará indo junto para a igreja. Ah, talvez muita coisa está destruindo a sua família, talvez muita coisa está destruindo a sua casa, mas nunca se esqueça, a tua família é uma bênção, a tua família é uma bênção, os teus filhos são uma bênção, o teu casamento é uma bênção. 1 Timóteo capítulo 5, versículo 8 diz: aquele que se descuida dos seus, e principalmente dos de sua própria família, é um renegado, pior do que um infiel. O verdadeiro cristão, ele nunca desiste.

0: la sua famiglia.
1: Pegue teu braço mais alto que você pode e diga: eu não vou desistir da minha família. Eu e minha casa serviremos ao Senhor. Canta isso, vai!

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1: Você só tem uma vida. E durante esta vida, você só tem uma vida. E durante esta vida, por diversas vezes, você vai ter que enfrentar as tempestades. Você vai ter que enfrentar os problemas. E não tem como ser diferente. O próprio Jesus avisou: no mundo vocês terão tribulações, mas coragem, porque eu venci o mundo. E você também vai vencer. Eu não sei pelo que você está passando, eu não sei o que você está vivendo, mas coragem, coragem. Não tenhas medo, meu filho.

tempestade vai acalmar. Deus está com você no seu barco. Você não está sozinho. Amém? Diga: eu creio em ti, Jesus.

entender que a tempestade vai acalmar, mas vai acalmar no tempo de Deus, não no teu tempo. E às vezes a gente não tem paciência para esperar. Eu só preciso esperar. Às vezes é um ano, dois, três, quatro, cinco, dez, quinze, vinte. Eu não sei. Mas a tempestade vai acalmar.

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que você espera tudo nele. Que você é como Maria e José, que são os anauins, os pobres do Senhor, que já não esperam nas coisas dessa terra, mas que esperam no Senhor Deus. Vá dizendo para ele: Jesus, eu estou aqui, Senhor, na tua presença. Jesus, eu te desejo, eu espero em ti, Senhor. Eu quero a ti, Jesus, e o meu coração, força.

0: é o melhor lugar onde eu possa estar, Senhor. Eu quero estar sempre na Tua presença, Jesus.
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4: Obrigado. 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
5: 19 horas e 2 minutos.
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5: 19 horas. E 4 minutos.
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4: 20 horas e 38 minutos.
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4: 20 horas e 39 minutos.
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4: 20 horas e 40 minutos.
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6: Recolhe, irmão, e reza. Reza ao Senhor.

Inflama-me no fogo do teu amor. Espírito Santo, vem, vem, necessito de ti. Clama ao Espírito agora, meu irmão e minha irmã. Diga que você necessita dele para a sua vida ser transformada, para a vida da sua família ser transformada. Ele faz nova todas as coisas. Ele é aquele que recria, recria. Ele é aquele que tira do nada a existência de tudo. É esse Espírito Criador, Santificador. Vai, suplica ao Espírito Santo, vem Espírito Santo, ajudai-me a ser bom. Ajudai-me a ser bom, a fazer a tua vontade, a vontade do Pai, do Filho. Ó Espírito Santo, ajuda a minha família a ser boa, os

Santo, ajudai-me a ser bom. Ajudai-me a ser bom, a fazer a tua vontade, a vontade do Pai e do Filho. Ó Espírito Santo, ajuda a minha família a ser boa, os meus filhos.

uma pessoa boa, Espírito Santo. Eu sou uma pessoa boa. Então não me deixa, Espírito Santo, no nada, no pecado. Faz com que eu viva, viva a profecia de Deus para mim, a vontade de Deus para mim, que é ser bom.

0: mais uma vez pra terminar. Inspirar-me, consolar-me, inflamar-me. Amém.
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nesta hora, todos aqueles que clamam, gritam, Jesus vem. O texto sagrado nos diz, Jesus foi com os discípulos para outra margem, ele veio junto, ele nos trouxe para esta barca, ele nos trouxe para a sua presença, não para nos abandonar, não, mas para provarmos do seu amor, do seu poder, da sua ressurreição. Então nós vamos cantar, ou melhor, nós vamos rezar. Acalma, Jesus. Acalma tantos corações desesperados que nessa hora não creem que podem ser salvos. Acalma, Jesus. Tantos corações oprimidos, tantos corações desesperados. Acalma, Jesus. Filho, filha, não pula do barco, não. Permanece, aguenta firme, porque Ele está no barco. Acalma, Jesus, acalma.

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5: Ei, boa noite. 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